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Venui! Quando eu falar assim, que eu fico na YouTube, o meu olho é com essa, com essa.